Weekend, my brother, Bico Binance, Ember Rap. Bom dia, boa tarde, boa noite, mundo. Alô, mamãe, olá, tchainha, que saudades. Buenas tardes, mi coração, cheguei. Estou aqui, mão cheia e mais, sweet baby, baby, aí, meu medo de Joaquim Joca Neto, que sou eu. 28 years in there, I'm a Rational 5. Sweden's first and best independent radio station. 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Legal, my brother. Love, peace, happiness, good vibes, sunshine, summertime. In freedom, baby. Welcome, welcome back once more now. Bate com os rigidum, futebol, top of hits. Made in Brasil, diga! Certamente, Made in Brasil, há 28 aninhos no ar, tenho o prazer de, juntos e misturados, com o mosaico sonoro e ululante de suas jovens calentes, tarde de sexta-feira, sextou. Certamente, é Joca Neto, em Made in Brasil, com delivery sonoro e esportivo. Diretamente de Stockholm City para o World Cup 2026, my brother. Estamos ligados, juntos e misturados, com delivery sonoro, esportivo e futebolístico, with the World Cup 2026, baby, com a seleção canarinho que enfrentará a seleção viking. Sim, 5 of July, 5 de julho, my brother. E Joca Neto, proud to bring up right now, 2 in a row. Marcel Powell e ele, Valdir Calmon e sua orquestra, na cadência do samba, que bonito é, fui. Mas voltei, estamos ligados, se ligue, fique ligado, porque com a nossa agenda Brazuki, Mundo Esportivo e Cultural deste final de semana, July 5 of July, July, Fama Juli, You Can't Miss Baby, Arena Begging, Chute Fan, Bar Brasil Gols, Noruega, Brasil, a seleção viking contra a seleção

Johan Lefort com Frederico Jalbar Brasil, Arena Bag em Shoot FM 75, eu estarei lá. Simbora, fui, dig na cadência do samba, legal, yes.

0: gigante, mon chéri, my sweet baby, baby, de Baden Powell e Vinícius de Moraes, com ele, o virtuosismo, a virtuosidade de Marcel Paul, é Berimbró, my brother, Rondes Love, Hot and Beautiful, Viernes Fredog, na sexta, sextou de Joca Neto. E made in Brasil há 28 anos no ar. Legal e funcional, primeiramente. Que bonito é, my brother. Com Valdir Calmão e sua orquestra, my brother. Na cadência do samba do futebol, porque segunda-feira teremos Brasil against Norway. É o Brasil, a seleção canarinho contra a seleção viking, my brother. Arena Vegas, Shoot FM 75, o Bar Brasil, apoio cultural Joca Neto e Made in Brasil, Ivo Meirelles e Funk na Lata.
1: A taça
0: do mundo é nossa, my brother. O grande sucesso do bicampeonato brasileiro mundial de 1962 no Chile. Fui hasta la vista, baby. Segura essa, Neymar.

Arrepiante, baby. I'm Brasília. Eu sou Brazuca. E você, my brother. Diga. Stay tuned, baby. Stay tuned. Estamos ligados juntos e misturados with the World Cup 2026, my brother. Cause I'm gonna turn on. Porque a taça do mundo é nossa. Será, baby? Fui, diga. É Ludmilla, João Gomes, Papatinho, Zeca Pagodinho, Samuel Rosa, Made in Brasil, cause I'm a Brazilian babe, eu sou Brazuca, e você, diga. E no embalo anteriormente, Gustavo Lima, é o hino da seleção, com Anitta, Shakira, Neymar, está na Copa, my brother, e estamos ligados, juntos e misturados, com o melhor da música popular, popular, com futebol popular, para jogar popular, para ganhar popular, para jogar, ganhar, para ganhar popular brasileira, diga, nice, arrepiante, hein? 3 minutinhos para daqui a pouco, fui, fala, Zeca Pagodinho, Samuel Rosa. Legal, my brother, eu sou o brasileiro, I'm a Brazilian baby, eu sou o Brazuca, nice, arrepiante. É o hip hop rap da seleção canarinho que estará jogando, detonando a seleção Viking, segunda-feira, July 5 de julho, Arena Vegas 75. Fui! Mas voltei diretamente from the Loving Building e hoje na sextou de Stockholm City. The Hottest Beat in Town goes on. É J Quest, my brother. Estamos ligados, juntos e misturados. With the Made in Brasil. 28 years in there. Marca registrada. Cuidado com falsas imitações que sempre tem rolado por aí, my brother. E estamos ligados, juntos e misturados com o World Cup 2026, my brother. E diretamente dos anos de chumbo aos anos lulistas.

0: seu coração com a seleção Canarinho. Segunda-feira, a partir das 19 horas, Bar Brasil, Arena Vega 75. Fui, Digue. Fala, Gabriel De Sinker.
1: Chega de levar porrada.
0: Legal, my brother. Rendes, lovely, hot, sunny, sexta, sextou, isso é como seria. Joca Neto, brings up right now, blitz, forever, forever, blitz, dig, fala, Evandro. Fui. Mas voltei. Onde is lovely, hot, sunny, sexta-feira, sextou, with the hip hop, reggae, aloha boogie, top one hit.
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0: Made in Brasil, é a sociedade regueira futebolística de Joca Neto, com Blitz, Blitz, Forever, Blitz, my brother. Um é pouco, dois é bom e três é demais, three in a row.

Brother, com grande sucesso de Erasmo Carlos, sentado à beira do caminho, a Cela Vista, seleção, galerinho, cheguei, 5 minutinhos, pra daqui a pouco, fui, ritmos de verão, com baile, perregueiro da pesada, fala Sérgio Joca Neto, diga, fala Evandro.

Reggae Era é o Boogie Aloha Reggae de Top of the Hits com Joca Neto e ele, What Are You Doing? Hey Joe, The Great Hit, played by Jim Hendrix, my brother, um grande sucesso do rei Jim Hendrix, com eles, my brother, o Rapa, e também Chorão e Pavilhão 9, my brother, Get Up and Stand Up de Bob Marley, yes, this is the Aloha Boogie Reggae Top of the Hits. Made in Brasil, curtimos Hey Joe, grande sucesso de Jimi Hendrix com rap e também Charles Brown Jr. Get Up, Stand Up e also Blitz, Blitz Forever Blitz, sentado à beira do caminho de Erasmo Carlos e Love Amor, Good Vibes, Represented Summertime Baby, Marinder de Marina Lima, com ele Renato Rocket Baby, Love Amor, Good Vibes, Represented Summertime, Marinder esquentando os tamborins para a partida decisiva a oitavos de finais. Brasil, a seleção canarinho enfrentará a seleção viking. Fui mas voltei na sexta, sextou e The Hot Love Beautiful Swing em Beautiful Girls Made in Brasil, as belas intrasferas do MPB, é o baile perfumado de Marina Lima, uma noite e meia, sem você, my brother, está chegando o verão aqui na Suécia, fui, Love a Música do Arte Repress, Arinder, Pulso Cram, Baby, Astela Vista, Moncherry, segura essa, Marina Lima, Dig Nice, arrepiante demais, hein? Fui, 3 minutinhos para daqui a pouco, 5 minutinhos para daqui a pouco.

as velas, entre as da MPB. É o baile perfumado com ela, uma das músicas dos anos 80, Dulce Quintal, my brother, fui eu, e no embalo, também Ronitas, fui eu, my brother, e também diretamente Belo, meu amor, um grande abraço, sim, a Violeta Lara, Sede de Sol, my brother, e Fossarol, Luísa Zonza, my brother, e our lovely and beautiful. Sextou, Top Barritas, meio do Brasil, diretamente da belíssima e hoje caliente Lacusta de Estocolmo City. Joca Neto, proudly brings up right now, coming up in next, baby. Orgulhosamente, diretamente de Estocolmo City, para Belo, meu amor, são os clássicos da MPB. Sim, os clássicos de ouro, Canção da América, com Milton Nascimento. E Boca Livre, Canção da América, Saudades, diga, fui, 3 minutinhos, para daqui a pouco, Saudades, grande Milton,

Mon Cheri, My Sweet Baby Baby, com Joca Neto. Os seus sonhos não envelhecem. Where you can join our hot summer dreams for a better life in the Mice 2026 weekend, baby. Porque a new way to learn about Brazilian music, my brother, diretamente do bucólico bairro de Santa Teresa de Belo Amor, entre os bares, as esquinas, as montanhas azuis e as cachoeiras de Belo Amor e das Minas Gerais, ele, o grande Tavito, Rua Ramalhete, e também o ícone, o brother, que saudades, Beto Guedes. Quando tive uma brother, pus o cranca no bro, baby. Porque sem muito lero-lero, sem muito gueri-gueri e sem muito blá-blá-blá, Joca Neto, proud brings up right now, my brother. Dig it. Sabor, I love to be loved, baby. Cause eu vou bater pra galera, my brother. Do Oiapoque, eu sou Joca Neto. Brings up right now. Esquentando os tamborins para a seleção Canarinho, que estará enfrentando a seleção Viking da Noruega. Joca Neto, proud, brings up right now. Diretamente from the Love in Bristol, como seria da belíssima Iracúcio, hoje caliente, Senegal.

brasilidade dela, Sandra de Sá, um grande sucesso dele, Tim Maia, Hasta La Vista Baby, segura essa, Black Power, fui, 10 minutinhos, pra daqui a pouco.

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1: Tem um disco maneiro aqui, ó. Se liga nesse som.
2: Cadê?
1: Ó, calma aí, deixa eu limpar a agulha aqui que tá cheio
2: de. Ih, é marino,
1: cara. É? Sentiu no rótulo?
2: Ô, tá beleza, hein? Cadê o som? Bota aí.
1: Aí. Bota canta aquela... só, que música eu gostei.
2: Bota aí.
3: Vem chegando.
2: Ih! Verão! Um calor no coração!
4: Ô, adoro essa música. Vai cantar lá fora, você tá me atrapalhando.
2: Ih, cantar lá fora o quê? Deixa a gente aqui, meu.
4: Claudinho, eu tô com dor de cabeça. Você dá pra ir lá pra fora?
1: Ah, vai ver televisão, vai lavar roupa, vai.
4: Olha, eu vou quebrar esse disco,
1: continua,
4: hein?
1: Continua.
4: Eu vou jogar fora.
1: Larga a parada.
5: Quebra, Vanessa. Eu vou tirar
4: esse troço
2: e
4: jogar lá fora.
2: Te envolver, te seduzir.
4: Chega, Claudinho. Chega.
1: Então vou fazer só...

0: fui, Dig.
1: Gostou? Adorei.
0: Eu gostei, adorei, my brother. E vamos preservar as nossas matas, a nossa flora, a nossa história, a nossa memória, a nossa biodiversidade, segurança, saúde, cultura, educação. Estamos ligados com Acorda Brasil. Dig, Carlinhos Brau. La bogle bogle, la bogle bogle, la bogle bogle, la bogle bogle, my brother. I am a metal of the day, Joaquim, Joca Neto, Smashing Baby, enjoying our super crazy Friday, summer, lovely day, na sexta, sextou, made in Brazil, baby. You can make my day, you can light my fire, you can ring my bell. Boogie, Carlinhos Brown, in the good time, hit it, dig it. Hasta la vista, baby. Segura essa, Neymar, hein? Segunda-feira tem Brasil, a seleção canarinho contra a seleção viking. Vamos remar contra a Noruega. Fala sério, Joca Neto, do Iapoca Shui. I love the beloved baby. Pus, o Kram, Canum Bro Baby. Dig, nice, arrepiante. Fui, fui mesmo. Ritmos da tarde com baile da pesada. Hasta la vista, baby. Simbora, nice, smashing.

Piante, mon chéri, my sweet baby, baby, I'm talking about uma das musas do rock Brasil anos 80, Fernandinha Abreu e ele, Lenine, Jacques Show Brasileiro, I am Brasil com a brother, e você, dele, o grande Jackson do Pandeiro, my brother, e no embalo, diretamente de Belo, meu amor, moleque de rua, pregões do Rio e Fossarol, la blogla blogo com Carlinhos Brahma, brother, I love to be loved because, agora turn on, liberdade, saúde, segurança, cultura e educação, my brother, acorda Brasil, e Joca Neto, brings up right now in good time, hit his cause, agora turn on, in freak out baby, cause, do Iapoca ao Chuí, touch your heart, tocando o seu coração, esquentando os tamborins, nessa tarde, viernes, sexta-feira, sextou, Fredog, viernes, sexta-feira, sextou, after room, Joca Neto, brings up right now, the best baby, is the present in the future, Lulu Santos. O passado é o presente, é o futuro, my brother. É Joca Neto. Com mergulho sonoro diretamente do Circo Voador, em Ipanema, no Arpador, nos anos de abertura, aos anos lulistas, my brother, fala sério, Joca Neto. Então o sol perguntou à lua, está tudo jóia, minha princesa, em We Don't Make Love de Joaquim, Joca Neto, We Are Forever Young, Dig, Canumbró, Lulu Santos, estou voltando pra casa, esperem, beijão. Bete, fui, Lulu Santos. With the Retro Revival, Top of the Hits. Made in Brasil, há 28 aninhos no ar. Dig, demais, hein, grande Lulu.

Aê, my brother, Rimbar Loteiro Urbense de São Sebastião do Rio de Janeiro, ele, o grande MC Sapão, beleza rara, my brother, Cosa Gonna Turn On, porque com Joca Neto, os seus sonhos não envelhecem, bombando, terminando iradamente as novidades, a memorável e o sucesso do melhor da música popular, popular, popular, popular brasileira, porque, baby, vocês já sabem, o passado, fala sério, Joca Neto, é o presente está aqui com ele, 46 PM, Shake It Out, baby, AM, o Mad Love Day, Joaquim Joca Neto, invadindo o solar, o seu coração com melhor.

jovens, calientes e sinceras e amorosas. Tarde de viernes, sexta-feira, sextou, afternoon. Fala Sérgio Caneto, um grande sucesso de Júlio Barroso, Gangue 90. E você, baby, já esteve perdido na selva com seu cuca. Fui a Sala Vista, baby. Simbora, segura essa, gatão de meia idade. Eu não.

arrepiante, mon chéri, my sweet baby, baby, olha o baby, só você com ele, my brother, o passado é o presente, o futuro, my brother, com ele, Cantuária, o meu grande amigo, onde está você, um dos grandes sucessos dos anos 80, dos anos de chumbo, aos anos de abertura, aos anos lulistas, um beijo no coração, com ele, Vinícius Cantuária, only o baby, só você, e também no embalo, curtimos, love a

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E para finalizar, ao radio show de hoje, dedicando essa música a todos nós brasileiros que amamos o mundo, a vida, a família e a todos os amigos. Beijão Beth, beijão Vicky, beijão Mina. Love, love, life, love, love, life. Life is beautiful. Tasha May Gagarin, hey mamarada. All you guys out there, thank you very much for attention today, baby. I promise I'm going to be back next Friday. Always Friday, 4 to 6 p.m. Playmobile, Jorge Maravilha, um grande sucesso dos anos de chumbo aos anos lulistas. Digue.

0: Sabor, baby, prima sabe. Piri, rote, escofe, top of a hit. Fala Sérgio Caneto.
1: Mas sua filha gosta.
0: Baby, Brasil mais longevo. 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

Joca Neto, que sou eu, há 28 aninhos no ar, invadindo a sua casa, o seu coração, a você que está em casa, no trabalho, na solidão do seu coração, da sua cama, debaixo do seu cobertor, vai curtindo.

diretamente na sexta, sextou. Visto como City para todo mundo via net on www.docemabete.docemabrother. E se beber, não dirija. E se dirigir, não beba. Mas faça amor da Docema Brother. Mais com camisinha e o Unidos Love, my brother. E a também do Brasil, Kit Miss. Tardon de Bois, Stairway from LA with Time Black Tracks. Beijão, Beth, meu amorzito. Beijão, Mirna. Beijão, Vicky. Love, love, love, love, love, love, love. Life is beautiful. E all you need is lovely, baby. Boa, diga. Uau, se você não gosta de mim, meu brother, com certeza sua filha, sua neta, para Sérgio Joca Neto, gosta. Porque é Gonna Turn You On, com mergulho sonoro nos embalos para gatões de meia-idade, gatas, gatinhas, aviões, cocotinhas, panteras e veteranos plus de todas as idades. Eu não, vocês. Redo, obrigado. Love, love, life, love, love, life. Life is beautiful. A vida é bela. A Emel Medlock de Joaquim Joca Neto, Joaquim Toia Joca Neto, Joaquim José dos Santos.